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All just loving beautiful Friday. Viernes es sexto. Afternoon, baby, dig it. 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My brother, dig it. Love, peace, happiness, good vibes, sunshine, baby. In freedom, be nice and be happy. Welcome, yeah, yes, baby, welcome. Welcome back once more in our Batcon Frenzy Groovy Zerigidon Top of my Hitters. Made in Brasil. Estamos ligados. E misturados com delivery sonoro de suas tardes frenéticas de sexta, sexto, afternoon. And this is Joca Neto, em Made in Brasil, Story for Love in Socom City, para Belo, meu amor, com a sonoridade irada, delirante, instrumental e musical, além dos bares, das esquinas, das cachoeiras e das montanhas azuis, das minas e das gerais, my brother, legal, e serve for love, principal city, diretamente da Belice Lacusse, cidade de Stockholm City, para Belo, meu amor. Made in Brasil com Joca Neto, Big Japan Now. Um é pouco, dois é bom e três é demais. Trina Roll, baby, Miguel Rezende, Juarez Moreira e eles, Serginho Silva e Gilvan de Oliveira, o Capote, my brother, Rasta La Vista, baby, simbora, dig it. Estamos ligados, juntos e misturados com o melhor da música popular para desfrutar, popular, instrumental, mineira e brasileira. Um grande abraço a todos os amigos de Belo, meu amor, que tem curtido Joca Neto em Made in Brasil. 28 years in air, MRS 9.5, Shooters First and Best, Independent Radio Station, Digger, Nice, Serginho Silva e Gilvan de Oliveira, o Capote, fala sério, Joca Neto, Hasta La Vista, baby, simbora, fui,

arrepiante, Bon Cherry, My Sweet Baby Baby. This is a novo instrumental. É o delírio sonoro instrumental diretamente das esquinas, das cachoeiras e das montanhas azuis, das Minas e das Gerais. E duelou meu amor com ele, my brother, o ícone, meu grande amigo, o produtor da Rádio Confidência, o teatrólogo, o jornalista, o radialista e o músico Miguel Rezende e banda. É fora da lei, my brother. Participações especiais de Durico Miranda, Duda Batera, Mr. Black e Robson Silva. My brother, um grande abraço, meu brother. É o delírio sonoro de Joca Neto. Com

outros. Um grande abraço ao Juarez Moreira. Chega de saudade, um grande CD. Participação especial de Juarez Moreira. Um grande abraço a Cacá Pado, uma brother. E diretamente estou com o CD. Parabéns, meu amor. Alguém viu? Miguel Presidente de Banda, Idurique Miranda, Love Amor de Good Vibe de Happiness, Arinder. E na sexta, sextou de Joca Neto. E Made in Brasil. Estamos ligados, juntos e misturados. Com delivery sonoro, com barato sonoro e ululante de sua jota que é tarde de viernes, Freedom Friday, sexta, sextou, afternoon, Jota Quest, com sol, dig, nice, demais, hein? Tocando.

Legal, my brother, Greg, sua gangue, mon chéri, my sweet baby, baby, baby, mal anteriormente, nenhum de nós curtiu.

seus cabelos de Blitz Blitz, Forever, Forever Blitz Blitz, Digger. Curtimos Blitz com Evandro Mesquita, André Coutinho, Billy Forteres, Juba, Greg, sua gangue.

Tira dos Baby na prédio no dia. Se no embalo, alguém viu de Belo Namor. Um grande abraço a ele, o menestrel das noites brilhantes de brilho de Belo Namor. Ele, The Great, o grande. My brother, Serginho Oli. Com Sereia da Cachoeira, my brother. E dizia de hip hop, rap, top of hits. Fala, Sérgio Caneto. Made in Brasil. Weed, aqui a música não para. Nice Digger.

0: here we straight away for the love of beautiful Stockholm City. Diretamente da belíssima Lacuse Cold Stockholm City. Com as belas intrasferas do MPB, o baile perfumado com ela. Patrícia Marão, Zé Cabaleiro, participação especial de Roger Delayo. Limbalo, Ronitas, fui eu. De Dulce Quentão, my brother. E Lova Muito Good Vibe de Happiness, Arinder. E Joca Neto, proudly brings up right now. Legal, my brother. Aqui você sente a diferença. You can make my day, you can light my fire, you can ring my bell. E Joca Neto, proudly brings up right now. Blitz, Blitz, forever, forever, Blitz, my brother. Mais de 45 anos de estrada. Fala, Evandro, cruel, cruel. Diga.
1: Só que ela envelheceu.
0: Alive and kicking, with the best in top brand new tunes.

Bela Vista, baby, Digue, só levando Mesquite Blitz forever, forever Blitz, baby, cruel, Digue, fui, 3 minutinhos pra daqui a pouco, nice.

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1: Sabor, bebe pilhaçofe, bebe pilhaçofe. Pirilote, sofe, top, top, barril, disfarça essa caneta. Eidem, Brasil, invadindo o solar, a sua praia, o seu coração. A você que está em casa, no trabalho, no metrô, my brother, debaixo do seu cobertor com esse frio, fala Sérgio Caneto. Um grande sucesso de Chico Buarque de Orlando, Jorge Maravilha, com Play Mobile e no Mobile anteriormente, uma grande versão, a melhor versão da dupla dinâmica Itamar Brandi e Diego Guzmão. Um grande abraço aos meus brothers de Belo, meu amor, Itamar Brandi e Diego Guzmão. Com Jorge Maravilha, my brother. E vocês, estamos ligados, juntos e misturados com o melhor da música popular, popular brasileira. Fuso Crumbaby. Um grande abraço, Itamar Brandi, Diego Guzmão, my brother. A você que está em casa, no trabalho e no debate do seu coração. Porque com o Joca Neto, Alive and Kicking.
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1: A você que está em casa, no trabalho e no debate do seu

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1: Destemido. Parece só como se ele é Paulinho da Viola.
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1: E essa música é dedicada ao meu amigo.
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1: saudades.
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1: Haroldo.
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1: Gonçalves. Bêbado samba.
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1: Sela Vista Baby. Simbora.
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1: Paulinho da Viola.
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1: Fala, Paulinho.
2: Remove.
1: Fui, digue. Aqui você sente a diferença.
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1: simbora, digue. Saudades, Paulinho da Viola, bêbado samba, fala Haroldo, que saudades meu brother. Essa música é dedicada a todos os nós que têm curtido o Joca Neto nos últimos 28 anos. Digue, uau, simbora. É o Somebody Love de Joca Neto em Made in Brrrr.

corações que estão ligados, juntos e misturados com o delivery sonoro dos clássicos, antologia clássica, The Classics, made in Brasil, diretamente dos anos de chumbo aos anos lulistas, com eles, a cor do som, my brother, touch your heart, tocando seu coração, abre a porta no embalo, diretamente da Lua do Amor, das montanhas azuis da Minas Gerais, Paulinho Pedra Azul, my brother, bem te vi, também, Joca Neto, os seus sonhos não envelhecem, porque estamos ligados, juntos e misturados com a New Wave, Tulana, Balte, Brasília, Music, my brother, Puzo, Cram, baby, Digger, e com Joca Neto, you can join our brand new music revolution for a better life, da mais.

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Made in Brazil, ali, my brother, again. Você merece, my brother. Comportamento geral. E com Joca Neto, os seus sonhos não envelhecem. Dig, hasta la vista, baby.

olho pra Naná. Fala sério, baby. Dig, fui. Mas voltei diretamente dos embalos de Stockholm City. With the hottest beat in town, Digger. Sem muito ler, sem muito gary, sem muito blá blá blá. Only somente. 28 years in the air. 28 anos no ar. Mr. Wafer loving beautiful. Só como seria. Yes, baby. You can make my day. You can light my fire. You can ring my bell. Digger. www.docmrs.docs is our hotline. Digger. E diretamente da belíssima Cold, isso como se ele, da belíssima Cusco, como se ele, para a Veneza brasileira, Recife, com ele.

0: o futuro inútil, diga. Será uma branda que somos inúteis, inútil. Diretamente da polícia desvairada dos anos de abertura, os anos lulistas. Fala sério, Joca Neto com Roger e o Traja Rigor, uma brother, rimbalo anteriormente. Doutor Silvana Serão Extra, uma brother, diretamente da polícia desvairada do Circo Mambembe, Ani 44. Madame Satã e Radar Tantan Digger.
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0: Inútil será uma brother.

sexta, sextou afternoon. Made in Brasil, invadindo seu lar, o seu lar, a sua praia, o seu coração, com o melhor da música popular, popular, popular, popular brasileira. E aqui a música não para. My brother Joca Neto, I got you, baby, acerto daio, estamos ligados com delivery sonoro, touch your heart, com a lobotomia, ui.

so baby, only one so baby. I gonna turn you on. In un malo anterior menci lobo mishoma. My sweetie, baby, baby, vivendo la dolce vita, la vita loca. Cosa gonna turn you on? Perché o passato, o presente, o futuro, baby. The so baby, the past is the present, is the present, baby, in the future. Legal, my brother, Joca Neto. Brother, big zap right now. Para gatões de uma idade. Veteranos Plus, panteras, cocotinhas e gatas de todas as idades. Cause we are forever young, baby. E diretamente das areias calientes de Ipanema. Dos anos de abertura aos anos lulistas. Fala sério, Joca Neto, cos. I gonna turn you on, porque vivendo na noite é vida, a vida louca. You can join our Britney Music Evolution for a better life in a nice weekend, baby. Dig it. Com ele, Richie. E você, baby, já conheceu nas areias calientes de Ipanema, na maresia sonora de Joca Neto. E no cult sonoro de Made in Brasil, a menina veneno, Richie, forever, forever. Young baby, Richie, menina veneno. Fui a Stella Vista, baby. Simbora, tocando o seu coração. Touch your heart, baby. Arrepiante, mais. Fui a Stella Vista, baby. Ritmo.

fiancé, mon chéri, my sweet baby, baby, this is made in Brazil, dig it. Survey, diretamente, survey for the love of Cristo, como seria para o Distrito Federal, com eles, Legião Urbana e Renato Russo, baby, cos. Agora tá no homem, freak out, puso com baby, canumbro, baby, porque o passado, o presente, o futuro, my brother. Para o S, caboclo, my brother.

e vivendo la doce vida, la vida louca, my brother. Cosa con o Tony Wong? Beijão, Betty. Meu amorzito, Betty. Meu amor, Betty. Beijão, Vicky. Beijão, Mirna. Saudades, mamãe. Saudades, Chainha. Pelo namoro, estou chegando, Digger. Aí, meu medo, Rockin'

diante de suas jovens calientes tazes. De viernes, Fredo Friday, Sexto Weekend. Fala, Renato Russo, Digger.

0: 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Made in Brazil. 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Taxi me cagare, beijão, Betty, hey mamarada. E para finalizar. Homenagem à minha mãe Lenita de Oliveira Santos, minha tia Valdemira Fratese de Oliveira Soares e Betita, Bete Balança, meu amor. Primeiros erros com Kiko Zambianchi, a Serra Vista, baby, love, love, life, life is beautiful, dig, fui, dig.
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0: Beijão, Bete, taxa bigagare, hey, mamarada, love, love, life, love, love, life, love, love, life, life is beautiful. E se beber, não dirige, e se dirige, não beba. Mas faça amor, elas vão ter. Mas com camisinha, cos, nice, baby, somos ligados, juntos e misturados, com delivery sonoro de Joca Neto, e made in Brasil. Há 28 anos no ar, invadindo seu lar, a sua praia, o seu coração. Para você que está em casa, no trabalho, no metrô, na solidão da sua cama, do seu coração, mas curtindo o seu Mad Love Today, Joaquim Joca Neto, que sou eu, beijão, Bete, love, love, life, life is beautiful, a vida é bela, obrigado, redor, tack så mycket.
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0: Do seu Mad Love Today, Joaquim Joca Neto, que sou eu.